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1: Agora todos sabemos que ele tem um potencial muito alto, você. Onde que você imagina vai estar dentro de dois anos?
0: Dois anos.
1: Em que nível?
0: Sei que tenho potencial, porque Deus me deu isso desde quando eu era criança, mas eu percebo que tenho que trabalhar mais cada dia, aprender mais, assim é que eu vou conseguir ficar mais forte. E dentro de dois anos eu tenho contrato ainda com o Gala. Meu sonho é estar no mais alto nível com o Gala daqui a dois anos, estar num dos melhores do mundo, como eles estão agora, ajudar ainda o clube a continuar a fazer ainda mais nome na Europa. E é isso, dentro de dois anos é isso que eu imagino.
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1: 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Que tipo de influência tem na equipa e em você?
0: Em mim, é verdade, ele um dos melhores exemplos para nós africanos, ou África inteira, todos nós sabemos que ele é um exemplo, porque ele veio de nada, nós também viemos de nada, somos capazes como ele é capaz, e ele me ajuda muito, aconselha-me muito, desde o início, quando eu cheguei, ele me recebeu muito bem, é um jogador que está sempre lá para mim, para puxar para mim, desde aquele tempo quando eu cheguei, e antes do jogo ele estava a falar comigo, mas não é nada demais. É como eu disse, ele acredita muito em mim, acredita muito na minha potencial, e ele estava a me dizer para eu continuar a trabalhar, que eu sou a trabalhar bem, que ele estava a ver algumas notícias que ele não estava feliz, mas isso era outras coisas ali entre eu e ele, mas está tudo bem, mas ele me apoia sempre, ele estava também a aconselhar sobre futuramente o que é que pode vir a acontecer, como eu, ele é um jogador experiente, tento ouvir sempre ele. E ele é um exemplo para mim, para nós todos também na África, como eu, um dos melhores do mundo na posição dele. E só temos que seguir passo dele.
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1: Okan Buruk é uma pessoa muito importante na história do clube, como jogador, como técnico, está escrevendo história agora mesmo, e desde que você chegou, qual é o diálogo entre ele e você?
0: Entre ele. Nós falamos sempre, mas é aquela conversa normal, assim, eu não tenho assim tantas conversas com ele, mas ele é um bom treinador, e ele também fala, tenta me ajudar no que é possível. E certo que ele está a fazer a história dele, ele já fez como jogador e aquele agora como treinador. Ele está de parabéns. É só continuar a fazer o trabalho dele, que nós vamos fazer o nosso e não vai acabar por juntar. e vamos conseguir realizar coisas.